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1: Gustavo Mioto!
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1: Olá, gente, muito boa tarde, muito boa tarde. Estamos chegando por aqui para mais uma edição da nossa programação aí diariamente aqui através da Progresso UFM. Muito boa tarde, bem-vindos e bem-vindas, né, para mais uma edição. Hoje, edição terça-feira, dia 26 de maio de 2026. Aí, estamos chegando devagarito, né? Te fazer companhia até às 19 horas aí com a música de banda, a música gaúcha, a música sertaneja, né? E o seu pedido musical aí correndo solto aqui através da Progresso FM. E você, noite e lua. Denilson Machado te faz companhia até às 19 horas, começando aí, né? Diariamente aqui de segunda a sexta-feira, das 17 às 19, com o melhor da música pra você. Vamos passando aqui já o telefone. É o 0983-516-329 ou 0982-366-118. Aí você pode passar, né, ou mandar sua mensagem de texto, fazer a sua homenagem, vir a sua música, e nós vamos juntinho aí até às 19 horas. Começando muito bem a nossa programação de hoje aqui, né? Já tivemos aí a banda Terceira Dimensão, JM, né? E essa aqui é da banda universitária, Amor Eterno, rodando aí de fundo musical aí, um clássico, né, do sertanejo também, que foi gravado nessa versão em forró aqui, ficou muito bacana essa versão aqui. Meu grande amor, brilhando em mim. Olha a temperatura aqui na capital do Progresso, tá aí nos 21 graus, né? Na casa dos 21 graus a temperatura hoje. O tempo aqui por Santa Rita, parcialmente nublado, praticamente hoje todo dia. Tinha uma pequena previsão de chuva aí, né? De pouquinho. 70% de chance, mas acabou até o momento, não veio, né? A máxima hoje chegou aos 23 graus, a mínima foi de 15. Pra amanhã terça-feira aí, a máxima chega nos 22, a mínima de 12. Jueves, quinta-feira, 24, a máxima, mínima 12. Sexta-feira também temos aí previsão de chuva de novo, né? Sexta-feira tem uma pequena possibilidade aí de 4 milímetros de chuva, 90% de chance de chuva. Mas amanhã, quarta-feira e quinta-feira, promete o tempo estar bonito, ensolarado aí. Vai dar pro pessoal, de repente, colher aí um pouquinho da safrinha. Hoje já tivemos aí na região da Formosa, ali na linha Torre, o pessoal a full fazendo a silagem aí, nossos amigos agricultores, né? Um abraço a todos os amigos agricultores de todo o nosso Paraguai, né? São eles que levantam de madrugadita, preparar aí, né, a terra, trabalham aí duro, né, pra que possamos aí na cidade ter aí os alimentos. Então, parabéns mais uma vez a todos os agricultores e agricultoras do nosso querido Paraguai que nos ouvem. Maravilha, meus amigos, vamos começando muito bem a nossa programação, deixando aí mais uma vez um recadinho pra vocês aí. Manda sua mensagem, nos ajude a programar as melhores até às 19 horas aí. Vamos juntinho, vamos trazendo as primeiras dessa tarde aí de terça-feira. 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

vamos seguindo por aqui. Essa aqui é do Denilson do Ronaldo aí, cantando aí pro Nitro pra nós aqui. Deixa eu ver quem mais cantou aqui com a gente aqui, ó. É, veio aí o sucesso aí com Gustavo Lima, San Marino, também Diego e Gabriel cantando aí pra nós. Agora são 17 horas com mais 28 minutinhos. Mandar um abraço lá pro meu amigo Odinei. Alô, Odinei. Aquele abraço, meu garoto. Uma boa semana. Deixa eu ver quem mais. Meu amigo Faberson.

0: Alô, meu amigo Dinei aí, segura aí, menino. Hoje é terça-feira recém. Ô, semana que não acaba mais, né?
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0: Lá pro Giovanni também. Alô, Giovanni. Segura aí, menino. Daqui a pouco eu rodo uma moda pra

Um abraço lá pro meu amigo Polaco também, né? O Polaco também tá ligado com a gente aí. Vamos ver aqui o que nós podemos aí trazer. Daqui a pouco, vamos trazer uma seleção de moda sertaneja, daquelas de arrastar, levantar as pedras pra cima depois, né?

Simone Walter e a Simone Mendes cantando aqui Se o Amor Falasse, Se o Amor Falasse. Agora são 17 horas com mais 32 minutos em todo o território nacional. Seguimos aí, né? Com a temperatura nos 21 graus, um clima bastante quente hoje, diferente já, né? Tá um clima bem mais agradável. Um abraço aqui, deixa eu ver aqui quem mandou mensagem pra gente aqui. Saludo lá pra Noemi, pra quem tá ligado com a gente, pro César também. Alô, meu amigo, será que nós estamos escutando hoje o Cristian Zavala? Saludo, meu amigo Cristian, né? Ele que tem a programação aqui na Progresso todos os domingos, das 8 às 10 horas da manhã. Saludo também a meu amigo Dario. Dario que nos antecede aqui com a programação. E daqui a pouco, né, tem ainda Noche e Tu Música, na sequência aí a partir das 19 horas aí com clássicos das músicas internacionais românticas, né? Saludo meu amigo Cristian aí na distribuidora Monza. Alô, pessoal aí da distribuidora Monza, aquele saludo especial a todos vocês.

trazer aqui, ó, sucesso aqui. Vou mandar essa aqui. Já tem? Tem alguém no seu lugar? Esse aqui é da banda universitária. Esse aqui eu vou mandar lá pra minha amiga Cacau, que tá nos escutando através aí do aplicativo, né? Rádio Progresso. E também alô, pessoal que nos acompanha através da internet, né? O nosso abraço, nosso muito obrigado a todos vocês aí. Hoje vou falar um pouco menos, justo, estamos bastante engripados, né? A voz não tá muito legal ainda, estamos em recuperação, né? Ontem me receitaram aqui fazer, que nem diz o Ronaldo, fazer gargarejo, né? Com pinga e limão, diz que isso ajuda bastante. Então vou começar hoje terça-feira, terça, quarta, quinta, até sábado. Com certeza a gente já tá recuperado já, né? Eu imagino que sim. Vamos lá. Bom, vou trazer aqui a banda universitária, vai lá pra Cacau. Deixa eu ver aqui também pro meu amigo Negão lá 32 também, que nos pediu aí uma moda apaixonada. Vamos mandar aqui, ó, banda universitária, já tem alguém no seu lugar. Já voltamos aí com mais músicas aí pra vocês, beleza? Até às 19 horas.

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Essa aqui é do João Carreiro e o Capataz. Semos porque semos, é música dos caipira, menino. Caipira, menino. Falando em caipira, falando em música boa, manda lá pro, um abraço lá pro seu Rosalvo, alô, seu Rosalvo, tá nos escutando hoje? Ai, Zaguri, tivemos aí na casa do Rosalvo hoje à tarde, Zita. Vamos lá encomendar umas espigas de milho. É, já provamos milho aqui também, né? Já passemos aí, já trouxemos milho aqui na emissora aqui, já foi.

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1: Um abraço lá pra Inês, a Inês aí que tá nos acompanhando aí na Formosa, pra todo o povo aí, né? As amigas aí da Formosa, minha amiga Kátia, a Elisete, a Dona Alci, alô família Cuns aí também. Nossa, muito obrigado a todos vocês, sempre nos acompanham diariamente. É, diz que tá com uma gripe danada, menina, é. Aí tem que tomar umas pingas também, né? Tomar umas pingas com limão. Isso resolve a situação. Olha, quase que rimou, né, Inês? Mas pinga com limão resolve o problema, menina.
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1: Alô, Andréia. Andréia também tá ligada comigo. Alô, Andréia Bianca. É aí nas pertinho da cidade da Quimex, né? Alô, pessoal da Quimex. Alô, meus amigos aí da região de Tirol aí também. Se não me engano, em setembro tem a festa do Chopp lá na região, né? Setembro. Aí vai ter uns 2-3 dias de festança lá. Rapaz. Se der certo, vamos estar por lá.
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1: Alô, meu amigo Claudinho. Alô, Claudinho, tá ligado com nós hoje, menino? Alô, pessoal de São Alfredo aí ligado com a gente. Abraço a todo esse pessoal aí. Alô, meus amigos aí de Naranjal também. Alô, minha família, né? Os irmãos Machado aí na cidade de Naranjal. Um abraço a toda a gurizada aí. Vou trazer uma seleção de banda aqui. Vamos conversar um pouco menos aí, que é pra recuperação ficar mais ágil, né? Trazer aqui mais uma seleção de banda. Daqui a pouquinho eu volto aí com mais músicas, mais pedidos musicais aí através do 0983-516-329 e também 0982-366-118 para você mandar a sua mensagem, pedir a sua música aí. Vamos junto até às 19 horas.
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Olha aí o sucesso da banda San Marino, essa aqui, quando tava o Magrão e o Negão ainda na banda San Marino. Hoje, agora é Magrão e banda, e Negão e banda, se eu não me engano, aí a gurizada aí saiu na carreira solo, né? Um abraço lá pro meu amigo Gauchinho. Alô, Gauchinho, que tá ligado com a gente aí em Santa Rosa del Mondaí. E também o Joacir. Alô, Joacir, meu amigo Joacir, aí também tá em Santa Rosa, curtindo a programação. Pediram pra nós aqui uma música que já tá preparadíssima aí pra vocês aí. Vamos preparar uma seleção de música gaúcha aí. E já vamos mandar aí pra esse povo aí de Santa Rosa del Mondaí. Alô, meu amigo Dilo, a dona Nair, a todo o pessoal, nossos amigos aí do Rancho Gaúcho também. Aquele abraço. Eles pediram aqui, ó, a Mulher Gaúcha. Mulher Gaúcha do Porca Véia. Vamos trazer aqui Mulher Gaúcha, então. E depois aí, vamos trazer um dos Menarcos, Serrano, alguma coisa aqui. Vamos programar aqui. E daqui a pouquinho voltamos com mais músicas aí pra esse povo aí que tá ligado com a gente aí, beleza? Mulher Gaúcha na aqui com o Porca Véia. Depois vamos programar um aí dos Serranos, dos Monarcas, ou Filho do Rio Grande. Uma seleção de música gaúcha aqui para nossa audiência que tá ligadíssima com a gente. Agora são 17 horas com mais 57 minutinhos.

aí o sucesso aqui com os Monarcas. Os Monarcas cantando aqui, mateando e pitando. Também curtimos aí a música do Porca Véia. O Porca Véia cantou aí a Mulher Gaúcha. E também os Serranos, Onde Anda o Bugio. Bugio é uma das danças mais bonitas, né, no folclore da música gaúcha também. Aí o pessoal que dança um bugiozito, é bonito de ver dançar, né? Bonito demais da conta, menino. Pena que não sabemos dançar, temos que fazer um curso aí com o tio Carlinhos aí, pra poder fazer, né, essas danças aí, dançar mais legalzinho, né? Tem uns que dança um bugio meio estranho, às vezes, enquanto, né? Essa aqui foi lá pro meu amigo... O Moacir Lei também lá pro Gauchinho em Santa Rosa. Alô, meus amigos de Santa Rosa que estão sempre nos acompanhando aí. Uma seleção gaúcha pra eles aí.

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1: Quem também participou comigo aqui foi a Julie, lá de Passo Tudiá. Mandou mensagem pra gente aí. Então, curtindo a programação. Um abraço pra Julie, pra toda a família, pra meu amigo Paulo, aos nossos amigos aí de Passo Tudiá. E o Luiz, disse que ia mandar uma mensagem pra gente aí. Tô esperando, Luiz. Você tá escutando nós aí, né? Mandei o aplicativo pra ele, se queria curtir a programação aí. Mas a Julie pediu aqui, ó. É Lourenço e Lorival. A canga. Como é que é? Ah, aqui, ó. Canga do Tempo. Já preparei aqui pra Júlio. Vou trazer aqui uma seleção agora de música sertaneja. Primeiro vamos começar com a Canga do Tempo. Depois vamos trazer aqui Poeira da Estrada, Franguinho na Panela. Já tá tudo preparadito aqui. Manda lá pra Júlio e pro pessoal aí de Pasto Jack que tá ligado com a gente. Daqui a pouquinho voltamos aí com mais músicas aí até as 19 horas. Vamos programando aí as melhores pra vocês. Agora são 18 horas com mais 10 minutinhos em todo o território nacional.

Esse aqui é o sucesso do Teixeirinha, é cantado aí com os Monarcas, cantou essa moda aqui pra gente aqui. Velho Casarão, sucesso imortalizado aí, né? Mas aí no Teixeirinha aí que lançou a primeira vez aqui. Olha aí, vamos seguindo aqui, meus amigos. Agora são 18 horas com mais 23 minutinhos. Já estamos entrando aí na terceira ou já na última parte, né, da programação. Que vai até às 19 horas aí. O melhor da música de banda, música gaúcha, música sertaneja. Tem espaço por aqui das 17 às 19 horas através da Progresso FM. Meu amigo ligado comigo também aqui, ó, é o Rafael. O Rafael mandou uma mensagem pra gente aí, mandou um videozito que tá no trecho, tá na estrada, mas curtindo a programação aqui. Obrigado, meu amigo Rafael, uma boa semana pra você aí, né? E vamos seguindo aí que estamos a recém na terça-feira, menino. Tem chão até a sexta-feira ainda. Eita, pra tomar aquelas as geladas ainda só depois das 18, ou depois de sexta-feira, né? Um abraço lá pro meu amigo Fábio. Alô, Fábio de Irunha, meu amigo Fábio. É o guri aí, operador de máquinas. Mas ele também é músico também, é artista, assim, de velho, né? Então, abraço pro Fábio aí, né? Que tá voltando pra casa do trabalho agora também. Depois de um dia de trabalho, tá ouvindo a programação. Vai pra casa, com certeza, vai preparar aí também um chimarrãozito. Ou, de repente, uma caipira, né? Pra espantar o friozinho, né, Fábio? O frio não, hoje já tá bom. Hoje já dá pra até tomar uma cervejinha, né? Aquela moinha. Abraço, meu amigo Fábio. Também quem tá ligado comigo, meu amigo Adilson. Alô, Adilson, lá do quilômetro 28, aí de Cidade Leste, quilômetro 30, né? Mingaguaçu, né? Distrito de Mingaguaçu. Adilson tava aí com a equipe, estavam trabalhando aí por Raupenha. E agora estão se dirigindo aí pra sua casa, né? Pra residência lá no quilômetro 28. Ele que justo mora ali onde tem o salão da comunidade ali no clube, né? No clube do quilômetro 28. Me tava comentando outra vez que vai ter um bingo ali. Vamos ter as cartelas aqui pra gente vender aqui. Beleza? Abraço, meu amigo Adilson. Vou preparar aí uma seleção aqui, ó, de banda. É, vai vir São Marino, Expresso Boiadeiro, Felipe Falcão, Chitãozinho Chororó também. Especial aí pra vocês aí que estão na rodagem da estrada e curtindo a programação, beleza? Vamos começar aqui com a do São Marino, pode ser, né? São Marino aqui com Caso Novo, depois aí Expresso Boiadeiro e Chitãozinho Chororó. E já voltamos aí com mais músicas pra vocês aí daqui a uns minutitos, né? Vai chegando aí nossos companheiros aí pra dar sequência também a partir das 19 horas com La Noche e Tu Música.

É a tradição gaúcha aí com Chitãozinho e Chororó, Chitão e Chororó cantando aqui tradição gaúcha, cantou também aqui pra nós aqui, é a Expressão Boiadeira, Felipe Falcão, cantou banda San Marino, Caso Novo, um abraço pro meu amigo Adilson e todo o pessoal aí, né, voltando aí do trabalho. Ah, já curtimos aqui também, já complacemos aqui a Julie também com as músicas do Lourenço e Lorival, né? Vamos trazer daqui a pouquinho mais uma seleção aí, um Teodoro Sampaio, vamos trazer também aí, ou o Milionário Zé Rico também, né? Rodamos poucas músicas deles aqui. Abraço, meu amigo Rafael. O Rafael já tá num trecho aí, ó, passando aí por uma roça. Ô, miaral bonito aí, menino. Uma tradição gaúcha é a dança de paz. Abraço lá pro seu Rosalvo aí, da linha Torre também. Alô, pessoal da Formosa. Alô, Santa Rita. Alô, bairro 14 de Maio. Aos nossos amigos aqui do bairro Sinuelo também. Alô, meu amigo Nelson, alô, Campinas Verde. Alô, pessoal da Campinas Verde aí, também ligado comigo. Meu amigo Fábio de Irunha, né, já tava fazendo um convite pra ele, né, pra ele vir aqui, né, pra ser um locutor também. De repente, que vai vir fazer um... né, Fábio? Brincadeira. Um abraço, meu amigo Fábio. Fábio, grande amigo da gente aí da cidade de Irunha. Falando em Irunha, quero mandar um abraço lá pra Carmen. Alô, Carminha também. Um abraço pra Carmen. Lá pra... Deixa eu ver quem mais é de Irunha, que sempre nos acompanha aqui, rapaz. Agora me fugiu o nome aqui.

chegar e tá chorando num fandango de galpão, aí é bonito demais, né? Olha aí, a hora certica, 18 horas com mais 36 minutinhos, 18h36, já estamos aí nos últimos minutos de programação de hoje, na edição de hoje, né? Terça-feira até sexta-feira, a gurizada aí tão ansiosa pra chegar sexta-feira já, eita!

0: Opa, essa aí não dá certo, né? Essa mulher é louca, essa música aqui, diz o nome dela aqui. Um abraço pro meu amigo Sérgio, alô Sérgio. O Sérgio, ele que trabalha na noite, né? Mas ele trabalha na noite, ele aguarda, ele cuida aí a região aqui, em Santa Rita aqui, Sérgio. Há muitos anos aí, eu sempre acompanho, passo por ali, todo dia a gente passa aí quando vê o Sérgio tá por ali. No seu trabalho. Um abraço, meu amigo Sérgio, né? Conhecido a gente há muitos anos já. É, o gurizito é, sempre tá nos bailões por aí na região também, né?
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0: Meu amigo, o Ivanir Tenkaten também nos acompanha sempre aí da localidade do Pirapitã. Um abraço, Ivanir. Um abraço pra você e a todos nossos amigos do Pirapitã. Olha, dia 16 de agosto, Ivanir. Vamos estar aí no quilômetro 9, Denilson Gaiteiro. Fazendo aí um grande mate-baile aí na comunidade do 9, do quilômetro 9, no Pira. É, então aí você tá convidado aí já convida a galera aí, já prepara aí. 16 de agosto aí tem grande festa e Denilson Gaiteiro vai estar por lá, beleza?

Aí o sucesso da banda Pérola Negra, banda Pérola Negra. Vou trazer aqui uma seleção aqui de música sertaneja das raízes aqui. Milionário e José Rico, também vou trazer uma do Trio Parada Dura e vou trazer Teodoro e Sampaio. Que quero mandar lá pro meu amigo Carlos. Alô, Carlos, aquele abraço. Sempre nos acompanha e gosta muito do Teodoro e Sampaio. Então vou trazer uma do Teodoro e Sampaio e também o Trio Parada Dura e Milionário e José Rico. Aí, pagorizado aí, uma seleção de sertaneja raiz aqui pra vocês, beleza? Já voltamos aí pra nós fazer, né, a despedida dessa tarde de terça-feira aí. E depois aí, mais aí pra fazer uma homenagem também. Já daqui a uns minutinhos voltamos de volta. E aí fazemos o fecha do programa. Que você...

0: meninas, as modas aqui é de arrastar as pedras do empedrado com as pontas das bambas. Eita, meu amigo Fábio, o Fábio tá ligado comigo. Hoje acompanhando pela primeira vez aí a programação aí, já estamos batendo um papo aqui. É, deixa eu ver quem mais aqui, ó, tinha mandado mensagem pra mim aqui, ó. O meu amigo, deixa eu ver aqui, ó, Odinei, alô Odinei, aquele abraço, Odinei Refrigeração, é o guri que mexe com os ar, né? Então tem que programar aí pra nós fazer umas propagandas assim de velho aqui. LS Aira Condicionado. Abraço, meu amigo Odinei. Ele pediu uma música aí da nossa escolha. Vamos escolher aqui uma moda pra você ir. E também vou mandar lá pro Sérgio, Alô, Sérgio. Bom trabalho, menino, bom trabalho. Bom trabalho aos amigos aí que trabalham na noite, né? Dos distintos setores aí no setor de segurança, né? O pessoal dos restaurantes, né? Bares da cidade aqui, da região de Santa Rita e de outros lugares por aí também. Aos amigos agricultores aí que estão fazendo silagem, pessoal que tá colhendo, acredito que hoje não, né? Com o tempo tava embaçado o dia inteiro, acredito que não deu colheita hoje, né? Mas na silagem sim, silagem o pessoal tava full hoje. Abraço a todos vocês aí, nossos amigos e amigas agricultoras aí de todo o nosso Paraguai.
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0: Pessoal, chegamos aqui ao finalzinho do programa, são 9 horas com 52 minutos. Vamos deixar aqui as últimas para vocês aqui. Querendo Deus, amanhã estaremos de volta a partir das 17 horas. Então, fiquem com Deus que eu vou com ele. Um abraço a todos, até amanhã.